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0: Olá, muito bom dia. Sou Isabel Pacheco. Sánchez responde a Meloni e suspende parcialmente o acordo de Schengen. Desde a meia-noite que Espanha repôs o controle fronteiriço para cidadãos que chegam de Itália, à medida que, segundo Madrid, vai vigorar até 7 de setembro. É a resposta na mesma moeda de Sánchez e Meloni, depois de Roma ter tomado a mesma decisão na sequência da crise migratória em Ceuta. Por cá, o Presidente da República remete para o Tribunal Constitucional as alterações à Lei dos Estrangeiros e à Lei do Asilo. António José Seguro tem dúvidas sobre a proteção de interesse superior da criança, em causa à possibilidade de separação entre pais e filhos e, em algumas situações, as expulsão de crianças estrangeiras com menos de 5 anos que tenham nascido no nosso país. Está em fase de resolução o incêndio que deflagrou ao final da tarde de ontem em Cortiçono, em Fornos de Algodres, no distrito da Guarda. No terreno permanecem 345 operacionais. Já o fogo de Vila Ruiva, no mesmo concelho, já está em fase de conclusão. Sporting é o primeiro dos três grandes a estrear-se na Primeira Liga. Nesta época, é frente ao Amadora, às 8h30 da noite.
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3: Bom dia, bom dia, bom dia, bom fim de semana com a tua RFM. Eu sou Inês Bento, vou estar contigo até às 11 da manhã. E para começar, tenho 10 músicas seguidinhas para ti. Eu acho que vais gostar. Entre elas vais ouvir Amaro, Taylor Swift, Ed Sheeran, Ciro, Ariana Grande, Justin Bieber. É aproveitar, faz uma ótima viagem se estiveres de férias. Muito boas férias, dá um mergulho por mim, por favor, porque eu só vou de férias em outubro, se estás comigo.

Ontem foste sair e já estás acordada a esta hora. Eu admiro-te. Eu confesso que também sou muito madrugadora. Gosto de acordar cedo para aproveitar bem o dia. Até quando estou de férias. Gosto de chegar à praia cedo. Eu gosto da praia de manhã, que é muito mais silenciosa, não é?

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bom fim de semana com a tua RFM e boas férias, se for o caso. Finalmente chegaram as tuas férias, não é verdade? Viste tantas pessoas a ir de férias, finalmente chegou a tua vez. Boa viagem com a RFM.

0: Justin Bieber a terminar 10 músicas seguidas na tua RFM. 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
11: O primeiro dia de agosto marca o início das férias para milhares de portugueses. Muitos rumam ao sul, na procura do sol e do mar, da beleza das nossas praias. Muitos outros regressam às suas vilas e aldeias, onde ainda vive uma tia, um avô, os pais ou os tios. É o tempo das festas, dos banhos nos rios, dos encontros com aqueles que emigraram e regressam todos os anos à sua terra. Felizmente, podemos continuar a descrever assim as férias de muitos. Não sabemos o que é viver num país em guerra, tal como desconhecemos a realidade de ter de fugir de casa, de procurar refúgio a qualquer custo. Com o mal dos outros, vivemos nós bem, dizem alguns. Que bom seria poder dizer, com o bem dos outros, vivemos melhor. Bom dia, e vale a pena pensar nisto.
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Bom dia com a tua RFM, bom fim de semana. Eu sou Inês Bento e gostava muito que fosse até ao YouTube ou ao canal do YouTube da tua RFM e pesquisasses Falar Mais RFM, onde

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0: Olá, muito bom dia. Sou Isabel Pacheco. Espanha suspende parcialmente o acordo de Schengen em resposta à Itália. Desde a meia-noite que a Espanha repôs o controlo fronteiriço para cidadãos que chegam de Itália e a reação de Madrid depois de Roma ter tomado a mesma decisão na sequência da crise migratória em Ceuta. Zelensky faz hoje a primeira visita oficial à Sérvia, uma viagem com peso político, isto tendo em conta a proximidade de Belgrado a Moscovo e a recusa do presidente sérvio em aderir às sanções contra a Rússia. Para Azered Lopes este é um bom sinal. À RFM, o antigo ministro da Defesa vê nesta viagem uma aproximação de Belgrado à União Europeia e Kiev. Por cá, o Presidente da República remete para o Tribunal Constitucional as alterações à Lei dos Estrangeiros e à Lei do Asilo, em causa a possibilidade de separação entre pais e filhos e a expulsão de crianças estrangeiras com menos de 5 anos que tenham nascido no nosso país. Volta a Portugal, são quase 200 km a pedalar, com temperatura próxima dos 40 graus. A etapa mais longa vai ligar Beja a Elvas.
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2: Bom fim de semana com a tua RFM. Ou boas férias, se for o caso. Se começares as tuas férias hoje, espero que sejam umas férias planeadas, mas não muito planeadas. Ou seja, sem despertador, mas com alguns tópicos que queiras fazer. Vou andar de moto.

Os Manos Calema na tua RFM. Eu sou Inês Bento e agora vou deixar-te com uma das minhas músicas favoritas. É do Neo. Eu aproveitei quando ele esteve cá em Portugal e perguntei-lhe quais das nossas personalidades me inspirava mais como Miss Independent, tal como o nome desta música. E ele gostou muito de uma personalidade que tu conheces muito bem, uma apresentação.

RFM, ótima música para ti que estás agora a caminho das tuas férias. Ninguém me tira da cabeça que há mesmo músicas que foram feitas para viagens de carro. Algumas mais apropriadas a manhãs, tardes, apropriadas a férias, a conduzir sozinho ou à noite. Para mim é assim. Eu sou Inês Bento, ficas agora na tua RFM, só com grandes músicas.

0: Dua Lipa a terminar 10 músicas seguidas na tua RFM. Eu sou Inês Bento. 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Eu quero muito que tenhas umas férias merecidas, que possas descansar e não pensar muito mais.
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0: semana com a tua RFM, boas férias. 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

0: Olá, viva, muito bom dia, sou Isabel Pacheco. Fogo em Fornos de Algozes já está em fase de rescaldo. O ponto da situação é feito à RFM, na última hora, pela Proteção Civil, que adianta que já está em fase de rescaldo, o incêndio que deflagrou ontem ao final da tarde em Cortiçó. No entanto, no terreno permanecem 318 operacionais e mais de 60 concelhos do país estão hoje em perigo máximo de incêndio. São concelhos do interior norte, do centro e do Algarve. Évora e Beja vão ser hoje as cidades mais quentes, com 38 graus. Desde a meia-noite que Espanha repôs o controlo fronteiriço para cidadãos que chegam de Itália, a reação de Madrid, depois de Roma ter tomado a mesma decisão na sequência da crise migratória em Ceuta. Por cá, o Presidente da República remete para o Tribunal Constitucional as alterações à Lei de Estrangeiros e à Lei do Asilo, em causa a possibilidade de separação de pais e filhos e a expulsão de crianças estrangeiras com menos de 5 anos que tenham nascido no nosso país. Volta a Portugal em bicicleta, quase 200 km a pedalar, a etapa mais longa liga hoje Beja a Elvas.
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2: Bom fim de semana com a tua RFM. Eu sou a Inês Bento, estou contigo até às 11 da manhã. E se andas a contar os dias para as tuas férias, eu vou dar-te alguns truques. Eu que só vou em outubro, preciso manter a sanidade mental e, portanto, cada bocadinho, mesmo que às vezes comprometa o meu descanso, eu tento aproveitar. Seja um almoço muito rápido, mas numa esplanada com um ou dois amigos. Final do dia, beber um cafezinho com um amigo faz toda a diferença para o tempo passar muito mais rápido. Isso e 10 músicas a seguir.

FM, eu sou Inês Bento. Estava há um pouco a dizer-te alguns truques para aguentares até chegarem as tuas merecidas férias. Não só um cafezinho com amigos, às vezes um almoço, mesmo que seja só de meia hora, numa esplanada, sabe muito, muito bem. E claro, de vez em quando ir comer um geladinho, na tua folga ir à praia, também ajuda a que o teu cérebro fique enganado e acho que está de férias. 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

viagem com a tua RFM. Eu sou a Inês Bento, ele é o Nuno Ribeiro, está aqui com Saloia e esteve também no Falar Demais, que podes ver no canal de YouTube da tua RFM, onde ele fala precisamente da criação, por exemplo, desta música Saloia. Fala da quantidade de pistas de som que teve de ter na produção da música. Para perceberes melhor, vai para a

0: tocar 10 músicas seguidas na tua RFM. Eu espero que não estejas perto de mim no sentido físico, porque eu quero muito que estejas de férias. 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

Bom fim de semana com a tua RFM. Se não estás de férias, aproveita este fim de semana. Se puderes ir à praia, ir a uma festa, pelo menos aproveitas um bocadinho do teu verão.

0: Bom fim de semana com a tua RFM, eu sou a Inês Bento. E se vais de férias para a Madeira ou estás a planear uma viagem ainda este ano para a Madeira, por favor, ouve o Snap a não falar demais no canal de YouTube da tua RFM, porque eles dão lá uma ótima dica, principalmente se gostares de música. Portanto, pesquisa no canal de YouTube da tua RFM, falar demais com o Snap na tua RFM.
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0: Muito bom dia, sou Isabel Pacheco. É inédito, Zelensky está de visita à Sérvia. É um bom sinal, diz Azeredo Lopes. A RFM, o antigo ministro da Defesa, vê na viagem do presidente ucraniano à Sérvia uma aproximação de Belgrado à União Europeia e a Kiev. Azeredo Lopes fala de uma viagem com peso político dada à proximidade de Belgrado a Moscovo e a recusa do presidente sérvio em aderir às sanções contra a Rússia. E desde a meia-noite que a Espanha repôs o controlo fronteiriço para cidadãos que cheguem da Itália, a reação de Madrid, depois de Roma, ter suspendido temporariamente o acordo de Schengen após a crise migratória em Ceuta. Por cá, o Presidente da República envia para o Tribunal Constitucional as alterações à Lei de Estrangeiros e à Lei do Asilo, em causa a possibilidade de separação entre pais e filhos e a expulsão de crianças estrangeiras com menos de 5 anos que tenham nascido em Portugal. Está dominado o fogo que deflagrou ontem à tarde em Fornos de Algodres. No terreno permanecem mais de 300 operacionais e mais de 60 concelhos do país estão hoje em perigo máximo de incêndio.
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6: Bom dia, quanto ao RFM, eu sou Inês Bento e já tenho para ti 10 músicas seguidas que vão começar com a música que marcou o Mundial de Futebol deste ano, Dai Dai, da Shakira com Burna Boy. E devo confessar que fiquei um bocadinho envergonhada esta semana porque houve uma colega de trabalho que trouxe as duas filhas que me ensinaram a dancinha do refrão desta música. E eu senti-me envergonhada, porquê? Porque era tão fácil que eu devia ter aprendido na altura do Mundial de Futebol, porque assim a Shakira estava a dançar na televisão e eu sabia repetir.

um dos desafiados, ou um dos que me disse: ai não, não vou fazer isso, estou envergonhado. Então vai ver o resultado no Instagram e TikTok da tua RFM. Eu adorei cada pessoa que teve a coragem de se deixar desafiar. E por cada louco pelo Olá e pela RFM também, um grande beijinho, principalmente àquela menina que me disse: ai, eu ouvi na rádio e pensei, não, a mim não me põe a fazer loucuras. E não é que ela fez.

Vais dizer ao teu colega de trabalho que foi de férias e tu ficaste a aguentar, e se calhar ele depois também te vai dizer que teve saudades tuas. Se entretanto se cruzarem, diz-lhe o que é que aconteceu enquanto ele esteve de férias, e quando ele voltar, ou melhor, quando tu fores e voltares, pede também para ele te pôr a par tudo o que aconteceu. Okay.

0: Sabrina Carpenter a terminar 10 músicas seguidas na tua RFM. Eu sou Inês Bento e só te vou dizer isto mais uma vez hoje. 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

0: dia com a tua RFM. Eu sou Inês Bento, já estou de saída, mas ficas muito bem entregue à querida, à fofinha Catarina Figueiredo. Se estás a caminho de dar um grande mergulho, dá um também comigo, por favor. Um beijinho, bom fim de semana.
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0: Olá, viva, sou Isabel Pacheco. Estas são as notícias na tua RFM. Médicos pedem intervenção urgente em Ceuta. O Colégio Oficial de Médicos de Ceuta pede a intervenção urgente do Ministério da Saúde espanhol perante uma situação que classifica de catástrofe assistencial na cidade na sequência da crise migratória. Em carta, o presidente do Colégio de Médicos pede à ministra Mónica Garcia que se desloque a Ceuta e à adoção de medidas extraordinárias para proteger a saúde pública. E desde a meia-noite que Espanha repôs o controle fronteiriço para cidadãos que chegam de Itália, é a reação de Madrid depois de Roma ter suspendido o acordo de Schengen após a crise de Ceuta. Inédito, Zelensky está de visita à Sérvia. Um bom sinal, diz Jazarete Lopes. O antigo ministro da Defesa vê na viagem do presidente ucraniano à Sérvia uma aproximação de Belgrado à União Europeia e a Kiev. Estão de volta as festas do povo em Campo Maior. Depois da última edição, em 2015, a Vila Alentejana volta hoje a cobrir-se de flores de papel até ao próximo dia 16.
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2: Ainda agora são 11 da manhã, por isso diz-se bom dia, sim senhor. Aproveita muito bem este fim de semana. Se for ainda aí um prolongamento das férias, não faz mal? É para aproveitar na mesma, a caminho da praia, simplesmente, sem fazer nenhum, ou a trabalhar a esta hora, porque há muita gente que trabalha sábado à tarde, e bem. Muito obrigada por isso. Sou a Catarina Figueiredo, tenho para ti grandes músicas. Eu acho que vais adorar. Vais adorar a lista que eu tenho aqui para ti. Imagine Dragons, Ciro, mas a primeira é de Alec Benjamin com Khalid. Vais ouvir Ways to Go e começa em 3, 2, 1. Vamos!

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1: E há coisas que te deixam de boca aberta. Eu acho que isto vai fazer com que tu penses: mas porquê? Katy Perry confessou recentemente que, quando dividiu o camarim com a Taylor Swift, fez questão de ficar com um bocadinho de cabelo da Taylor Swift e guarda até hoje numa bolsinha. Há pancas para tudo, não é? Na verdade. E há pancas piores também. The Fate of Ophelia.

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0: não sou a única cusca que de vez em quando gosta de espreitar as redes sociais dos artistas aqui da RFM. E eu gosto muito do Maninho, por isso fui espreitar. Ele esteve de férias com as três filhas, porque publicou uma story dentro de água com as meninas a fazer aquilo que nós fazemos, que é entreter os nossos filhos nas férias. É que não nos dão descanso um segundo, não é? É sempre. Eu não consigo. Quando vou com os meus filhos para a praia, eu não consigo deitar na areia nem 5 minutos. Não deve ser a única, não é? Se vais a caminho da praia, aproveita muito bem. Sempre com a RFM aqui. Daqui a bocadinho, uma música de verão. You go!
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acho que é gratuito. rfm.pt, no nosso site, tens sempre as melhores dicas para tudo aquilo que tu queres. Agora, só espero é que já não esteja esgotado, porque eu tentei esta semana ir à procura e já não encontrei os óculos para ver o eclipse solar. Não vou olhar, não se pode olhar para o sol. Mais infos,

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0: Olá, viva, sou Isabel Pacheco. Queda de avioneta faz um morto no aeródromo de Portimão. Um homem de 28 anos morreu esta manhã na sequência de um acidente com uma avioneta. Segundo a Proteção Civil do Algarve, o acidente ocorreu durante a descolagem do aparelho, um monolugar, no aeródromo de Portimão. Médicos pedem intervenção urgente do Ministério da Saúde em Ceuta para fazer frente à catástrofe assistencial na sequência da crise migratória. Em carta, o presidente do Colégio de Médicos pede que a ministra da Saúde se desloque ao exclave e que sejam adotadas medidas extraordinárias para proteger a saúde pública. Entretanto, desde a meia-noite que Espanha repôs do controlo fronteiriço para cidadãos que chegam de Itália, é a reação de Madrid depois de Roma ter suspendido o acordo de Schengen após a crise em Ceuta. Começou com uma beata de cigarro, incêndio que causou 168 mortes em Hong Kong. O fogo destruiu em novembro um complexo residencial. Especialistas concluíram que a origem do incêndio foi acidental.
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3: Coisas que sabem ainda melhor no verão, eu acho que é almoçar numa esplanada. É das coisas que eu mais gosto de fazer no verão. Ainda por cima, se for assim um grelhadinho, um peixinho grelhado, com uma saladinha algarvia das boas. Ai, que fome! Já te estou a dar ideias para o teu almoço. Catarina Figueiredo contigo na RFM e também com grandes músicas daquelas que tu, sem dúvida, pões sempre mais alto. Aproveita Ella Langley com Be Her, logo depois a Coldplay, com Adventure of a Lifetime. Obrigada pela tua companhia.

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Sim. Não há vergonha nenhuma, é mesmo para cantar, para soltares o Pavarotti que há dentro de ti. Eu sou a Catarina Figueiredo. Como é que está a correr o fim de semana? Hoje férias, hein? Boas, recomendas o sítio onde estás? Partilha tudo comigo, já sabes que eu sou uma cusca. Gosto de saber. Na RFM agora a Benz & Boone, Mr. Black.

0: This Town é o Niall Horan na RFM. 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Grandes músicas e grandes prémios também. 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Daqui a bocadinho, a Jonas Blue.
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20: Que a celebração deste dia seja marcada pela esperança, pela certeza de que Deus não se esquece de ninguém, mas tem reservado ainda em diante o que há de levar ao melhor. Palavras da mensagem da Comissão Episcopal Laicado, Família e Vida para o Dia Mundial dos Avós e dos Idosos, celebrado por iniciativa do Papa Francisco no quarto domingo de julho. Mas, na verdade, estas palavras podem e devem ser escutadas e vividas durante todo o ano. Já agora, vale a pena pensar nisto.
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O verão é sempre aquela altura espetacular em que tudo parece mais fácil, não é? Em que um simples fim de semana sabe a férias. Porquê? Porque tens aqueles dias com a família e com os amigos na praia, onde ficas até às tantas e sabes sempre super bem. Já sabes que a RFM vai contigo para onde quer que tu vás. Se for para fora do país, também queremos ir. Sacas a aplicação RFM, só grandes músicas, ou então é rfm.pt e sabes que estás sempre ligado aqui na tua rádio. Eu sou a Catarina Figueiredo. Esta vai puxar por ti, mas eu sei que tu gostas. Vamos lá, na RFM.

0: RFM tem um ótimo fim de semana. Em pleno mês de agosto tem aquele sabor a água salgada, sabes? A finais de tarde até às tantas na praia com os amigos, as jantaradas fora de horas, a jogos de tabuleiro em família. É tão bom. Aproveita este verão também com a RFM. Daqui a bocadinho há Benz & Boone. Antes as notícias, depois disto.
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0: Olá, viva, sou Isabel Pacheco. Drone com explosivos de Espanha-se na Bulgária. O drone com explosivos entrou no espaço aéreo búlgaro, despenhou-se próximo da fronteira com a Roménia, perto do gasoduto transbalcânico que liga a Turquia à Ucrânia. A informação é confirmada pelo primeiro-ministro búlgaro, que adianta não haver registro de danos ou vítimas. O incidente é o primeiro desde o início da guerra na Ucrânia, em 2022. Médicos pedem intervenção urgente do Ministério da Saúde em Ceuta para fazer frente à catástrofe assistencial na consequência da crise migratória. Em carta, o presidente do Colégio de Médicos pede que a ministra da Saúde se desloque ao exclave e que sejam adotadas medidas extraordinárias para proteger a saúde pública. Por cá, a queda de avioneta faz um morto no aeródromo de Portimão. O homem de 28 anos era o único tripulante. Segundo a Proteção Civil, o acidente ocorreu durante a descolagem do aparelho. Volta a Portugal, começa dentro de momentos a terceira etapa da prova.
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3: Grande fim de semana pela frente para aproveitares sempre com o RFM aqui para ti. Já sabes, de braços abertos, é assim que eu estou. Pronta para te receber a ti, a quem estiver contigo e aos teus artistas favoritos. Vem aí, Benz & Boone. Aproveita, são as grandes músicas da RFM.

E também têm sentimentos, obviamente. A Ariana Grande neste momento está a passar uma fase mais difícil, inclusive vai fazer até uma pausa na carreira por causa disso. Diz ela que está um bocadinho farta do escrutínio público, sobretudo sobre o corpo e o aspecto físico da Ariana Grande. Uma mensagem aqui para a Ariana Grande de força. Ela é linda sempre, de qualquer forma. Na RFM agora, Andrick.

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Monamu, s'il vous plaît. Impossível não cantar esta parte da música. Zoilo e Aitana na RFM. Ouviste Monamu e agora é aquela parte em que não é, é impossível é não dançar, sobretudo se estás na estrada ao volante. A pessoa tem que se controlar. Segura-te bem. Podes-me vá mexer os dedinhos. E aproveitar muito bem esta saloia do Nuno Ribeiro na RFM.

0: São os Fingertips com Cast to Love You na RFM. Bom fim de semana. 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Deixa-te ficar a Miles Smith a caminho.
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Sabes quando gostas muito de alguém e depois essa pessoa desilude-te? Aconteceu mais ou menos isso com a Olivia Rodrigo. Sou super fã, mas fiquei triste por saber que Portugal não está incluído na última turnê da Olivia. Pronto, o que vale é que ela é tão talentosa. Tem músicas incríveis, inacreditáveis, que uma pessoa perdoa tudo. Na RFM aproveita agora esta daqui.

0: Gostei, gostei de saber que ficaste com curiosidade de saber mais sobre o jogo que dá a volta à cabeça dos portugueses. O que barulho é este na RFM? Flávio. Para ver palpites errados, ok? RFM.pt, está lá tudo. Aproveita este fim de semana, já a seguir também com a Bella Kay. I love it, I love it.
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0: Olá, boa tarde, eu sou Isabel Pacheco. Enorme gravidade chega, reage à decisão do Presidente da República sobre lei dos estrangeiros. André Ventura considera tratar-se de uma irresponsabilidade a decisão de seguro em enviar para o Tribunal Constitucional o decreto sobre o retorno de estrangeiros, pediu a fiscalização preventiva. O Presidente da República tem dúvidas sobre a proteção do interesse superior da criança em causa à possibilidade de separação entre pais e filhos e até mesmo a expulsão de crianças estrangeiras com menos de 5 anos que tenham nascido no nosso país. Médicos pedem a intervenção urgente do Ministério da Saúde em Ceuta para fazer frente às consequências da crise migratória. Em carta, o Presidente do Colégio de Médicos pede que a Ministra da Saúde se desloque à Esclave e que sejam adotadas medidas extraordinárias para proteger a saúde pública. Drone com explosivos despenha-se na Bulgária, próximo da fronteira com a Roménia, perto do gasoduto transbalcânico que liga a Turquia à Ucrânia. Informação confirmada pelo Primeiro-Ministro que adianta não haver registro de danos ou de vítimas. É o primeiro incidente desde o início da guerra na Ucrânia em 2022.
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4: Grande fim de semana, sempre com a RFM aqui para ti. Neste caso, eu, Catarina Figueiredo, vou estar contigo pelo menos mais uma horinha até às 3 da tarde e não estou sozinha. Ando sempre muito bem acompanhada pelas tuas grandes músicas e eu sei que vais gostar de receber estas visitas nesta tarde de sábado. Prepara-te porque há Ana Moura com as suas andorinhas, há o Benson Boone com Beautiful Things, mas a primeira da lista é daquelas que te deixa muito zen a um sábado à tarde, sabe bem ouvir. É a Bella Kay com I Love It, I Love It. Aproveita bem o fim de semana.

Basicamente, de onde vêm? É o caso desta Andorinhas da Namora, um estrangeiro que esteja agora a entrar no carro, a ouvir RFM, liga e pensa, ah, ok, estou em Portugal. Se não sabe, devia, não é só pastel de nata. A música também tem muita identidade, não é? Por exemplo, agora com a Karol G e esta Provença, podes facilmente imaginar-te na República Dominicana a beber uma grande morangosca. Aproveita!

0: É aquele momento pele de galinha com Brandy Carlile e esta The Story. Aproveita o fim de semana. Olha que bem que tu estás. Aproveita o fim de semana e se calhar o resto das tuas férias. Eu tenho aqui uma motivação ótima para quem vai recomeçar o trabalho já na segunda-feira. Vais acordar muito bem, onde? Aqui na RFM. Com o Tá Bonito, que agora não é Tá Bonito, é Manhã Tá Bonita. Ela Tavares e Catarina Moreira não vão de férias só para estarem aqui contigo. Valoriza. Daqui a bocadinho a Olivia Dino também, na Rádio das Grandes Músicas, que é esta.
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1: Ainda há muito sábado para aproveitar pela frente. Aproveita bem desse lado ao som da RFM e das grandes músicas. Deixe-te com Inês Bento, deixe-te tranquila, porque sei que ficas bem acompanhado. E vou aproveitar também o resto deste fim de semana. Sou a Catarina Figueiredo, beijinhos e boas férias, se for o caso.
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0: Olá, viva, muito boa tarde. Sou Isabel Pacheco. Bebé cai de prédio nas Caldas da Rainha. A Proteção Civil adianta à RFM que o bebê com menos de 2 anos de idade caiu de uma altura equivalente a 3 andares. Foi, entretanto, ele transportado para um hospital em Lisboa. E as causas do acidente com a aeronave, que fez esta manhã uma vítima mortal, vão ser investigadas pelo Gabinete de Prevenção e Investigação de Acidentes com Aeronaves e de Acidentes Ferroviários. O aparelho despenhou-se no aeródromo de Portimão, no Algarve. A vítima, o único tripulante, tinha 28 anos. Chega, critica a decisão do Presidente da República em enviar para o Constitucional o decreto sobre o retorno de estrangeiros. André Ventura fala em decisão de enorme gravidade. Seguro pediu a fiscalização preventiva depois de dúvidas sobre a proteção do interesse superior da criança. Multiplicam-se os apelos a uma entrada em massa em Ceuta no próximo sábado. Os apelos surgem nas redes sociais em contexto pré-eleitoral em Marrocos. Enquanto isso, mantém-se o forte dispositivo de segurança instalado em Ceuta após a crise migratória da semana passada.
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4: Espero que o teu fim de semana tenha começado muito bem, da melhor forma. Eu, Ana Pinheiro, estou aqui para tentar que ele continue assim, com 10 músicas seguidas na RFM. Vou estar contigo até às 7 e começamos com uma artista que nunca falha. E esta música tem um refrão muito giro.

Estás com as nossas 10 músicas seguidas aqui na RFM. Eu sei que tu ficas feliz quando dois artistas que gostas muito se juntam. Portanto, vou contar-te que Karol G lançou música nova com Bruno Mars ontem. Faz parte do seu novo álbum e é uma balada. Chama-se Still. Tens o fim de semana para ir ouvir. Esta também é uma balada, só de Bruno Mars na RFM.

Foi a primeira solo dele e vai continuar a ser sempre, para mim, Ana Pinheiro, uma das melhores de Harry Styles. Até o meu sogro é fã desta música. Estás com 10 músicas seguidas na RFM. Continuamos agora com o Ivo Lucas.

0: Grande música dos Napa a fechar estas 10 músicas seguidas na RFM. Muito boa tarde, bom fim de semana. Estás comigo, Ana Pinheiro, e vou só deixar aqui o aviso: se por acaso já estás aí a entrar na reserva, o melhor é ires abastecer ainda hoje, porque a probabilidade de amanhã as filas estarem maiores é grande. Finalmente, segunda-feira, descem significativamente os combustíveis depois de várias semanas a subir. E para além disso, depois das poeiras do Saara, também vai haver muita gente a querer lavar o carro. Mas também digo-te, se vais continuar a ir à praia, se calhar não vale a pena. A seguir, Shakira na RFM com uma das músicas do verão.
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0: A artista que tenho ouvido mais este ano, Olivia Dean, aqui na RFM. Eu achava que ela nunca tinha vindo a Portugal, mas afinal veio em 2024 ao Mel Calorama. Ainda não tinha este type todo, o Mel Calorama muito à frente. Portanto, se fores ao Mel Calorama este ano com a RFM, 28 a 30 de agosto, é possível que também descubras algum artista que vai dar que falar daqui a uns anos.
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0: Tendes férias a ouvir a RFM. Daqui a pouco eu, Ana Pinheiro, trago-te mais 10 músicas seguidas com aquilo que nós queremos no mês de agosto. Moving to the Sun. Vem Yugal. 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A seguir, as notícias na RFM e depois voltamos às grandes músicas.
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0: Olá, boa tarde, sou o Alexandre Abrantes Neves. Presidente da República insiste que é preciso combater ferozmente a imigração ilegal. Esta tarde, em Campo Maior, António José Seguro recusou aprofundar as justificações para enviar a lei do retorno de estrangeiros para o Tribunal Constitucional. O presidente disse apenas que se pode travar a entrada ilegal de pessoas sem colocar em causa a dignidade dos migrantes. Já este domingo, o Chega classificou como sendo de enorme gravidade o pedido de fiscalização preventiva do diploma. Um bebé com menos de 2 anos caiu ao final da manhã de um prédio nas Caldas da Rainha. A queda aconteceu a uma altura de 3 andares, foi ali transportado para o Hospital Santa Maria, em Lisboa. 2 incêndios preocupam a esta hora os bombeiros em Fornos de Algodres. Um reacendimento nas últimas horas já justifica 8 meios aéreos no terreno. Já em Carraseda de Anciães, são 7 os aviões que tentam apagar um fogo em zona de mato. No futebol, Frederico Auchance é o novo capitão do Benfica. O anúncio foi feito esta tarde pelo treinador Marco Silva. As Águias estreiam-se amanhã no campeonato em casa, frente ao Académico de Viseu.
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2: Se estás a sair da praia, a próxima música, a começar aqui 10 músicas seguidas na RFM, é que precisas de ouvir na tua viagem e a preparar já este sábado à noite. Estás comigo, Ana Pinheiro, até às 7, agora Yugal, Moving to the Sun.

E mesmo que andasse aí a pular de rádio em rádio, ficaste com esta grande música na RFM. E agora continuamos estas 10 músicas seguidas com Miles Smith e está quase aí a Taylor Swift.

0: fui a fechar estas 10 músicas seguidas aqui na RFM. Por acaso, nenhum dos locutores da RFM referiu esta como uma das músicas do seu verão, mas tivessem perguntado ao Duarte Pita-Negrão, da nossa equipa, quase certeza que ele ia dizer assim uma música da Taylor Swift. Se ficaste com curiosidade de saber qual é que é a música do verão ou uma das músicas do verão dos locutores da RFM, é só passares pelas nossas redes sociais. Vai com o volume do telemóvel assim baixinho, porque o vídeo começa com o Helder a cantar. Spoiler alert. A seguir, Bebe Rexha na RFM.
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bem, eu espero que hoje esteja uma vidinha fácil. Música nova do Vírgula e do Maninho, mais uma música de verão para juntares à tua playlist deste ano. E agora seguimos com os Imagine Dragons aqui na RFM. Boa viagem.

0: 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Já daqui a pouco mais 10 músicas seguidas aqui na RFM, 10 grandes músicas para a tua tarde de sábado. Antes disso ainda atualizamos a informação e quem te avisa, tua amiga é... 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

0: Olá, boa tarde, sou o Alexandre Abrantes Neves. Bombeiros preocupados com incêndio em Carraseda de Anciães. É o fogo que mobiliza mais meios aéreos por esta hora. São 8 no terreno, tentam combater as chamas num local de difícil acesso na localidade de Linhares. Já em Fornos de Algodres e depois de um reacendimento, o fogo voltou a ficar dominado na última hora. Está gravemente ferido o bebé que caiu de um prédio nas Caldas da Rainha. A queda aconteceu a uma altura de 3 andares. A criança, com 22 meses de idade, estava em casa com duas irmãs mais velhas. Foi encontrado por um popular no chão e transportada para o Hospital Santa Maria, em Lisboa. É preciso combater ferozmente a imigração ilegal, palavras do Presidente da República esta tarde em Campo Maior, onde recusou aprofundar as justificações para enviar a lei do retorno de estrangeiros para o Constitucional. António José Seguro disse apenas que é possível travar a entrada ilegal de pessoas sem colocar em risco a dignidade dos migrantes. A Polícia Judiciária apreendeu mais de 400 quilos de cocaína que foram lançados ao mar por uma lancha ao largo de Sines.
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3: Boa tarde, sábado, com a RFM. Estás comigo, Ana Pinheiro. Eu acho que a forma como mergulhamos no mar é um teste de personalidade. Não sei se já pensaste nisso, mas há aquelas pessoas que nem provam a água, vão a correr e mergulham logo, incapaz de fazer isso. Há aquelas pessoas que demoram meia hora, molham o cotovelo, molham a barriga, molham o ombro. Quando não há ondas, às vezes sou eu, confesso, mas sou incapaz de ir à praia e não dar um mergulho. Isso para mim nem conta. 10 músicas seguidas agora na RFM.

0: Top 25 RFM, a fechar estas 10 músicas seguidas na RFM. Amanhã a nova contagem com o António Mendes. O Daniel Fontoura está de férias, por isso é o António Mendes que vai fazer a contagem das tuas 25 favoritas desta semana, a partir das 6 da tarde. Ainda podes votar até amanhã, portanto, votem nas tuas músicas favoritas no site da RFM. A seguir, Chappell Roan com Pink Pony Club. Aproveita aí no carro. Boas férias.
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E esta é uma daquelas que toda a gente aí no carro conhece. Uma das mais conhecidas dos Red Hot Chili Peppers. Ganhou o Grammy de melhor canção de rock em 2019.

0: Bom fim de semana com a RFM, boas férias. Sou Ana Pinheiro, ainda estou contigo até às 7 da tarde. Já a seguir trago-te mais 10 músicas seguidas, logo depois de atualizarmos a informação num minuto. 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

0: Olá, boa tarde, sou o Alexandre Abrantes Neves, notícias na RFM. Morreu o bebé que caiu de um prédio esta manhã nas Caldas da Rainha. Tinha 22 meses, chegou já em manobras de reanimação ao Hospital Santa Maria em Lisboa, segundo informou fonte hospitalar à RFM. A queda fatal aconteceu a uma altura de 3 andares. A criança com 22 meses estava em casa com duas irmãs mais velhas. Foi encontrada por um popular na rua. 8 meios aéreos e mais de 200 bombeiros combatem por esta hora um incêndio na localidade de Linhares, Carraseda de Anciães. Os difíceis acessos estão a dificultar os trabalhos. Em Fornos de Algodres, os reacendimentos deste sábado estão agora com controlados e o fogo está novamente em fase de resolução. O presidente do Irão considera que esta é a melhor altura para um acordo com os Estados Unidos. Citado pela imprensa local, Pezeshkian disse hoje que Teherão tem agora oportunidade para sair forte, unido e vitorioso da guerra. Morreu o pai de Lionel Messi. Jorge Messi tinha 68 anos, sofria de uma doença cardiovascular há muito tempo. A notícia foi confirmada nas redes sociais pelo clube de formação do avançado argentino.
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2: E os dias já estão a ficar um bocadinho mais curtos, mas se quiseres ir hoje jantar ao pôr do sol ou aproveitar o pôr do sol hoje, está ali pelas 8h40, é sempre um bom plano. Agora, 10 músicas seguidas na RFM para aproveitares o teu fim de semana.

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1: E há certas músicas que só compreendemos depois de sermos pais. Passamos a vida inteira a ouvi-los dizer isso, não é? Não sobre as músicas, mas em relação a muitas outras coisas. Estás a ouvir 10 músicas seguidas aqui na RFM, contigo Ana Pinheiro, até às 7. E onde é que estão os fãs de Beyoncé? Espero que estejam desse lado.

0: músicas seguidas na RFM. E se ainda não foste viajar este ano, começa a escolher o destino. 5 mil euros dão para uma bela viagem. E é o que já temos no nosso milheiro do Que Barulho É Este na RFM, com 121 no coração do bairro, para melhor o aconselhar. 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Ariana Grande.
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Só grandes músicas na tua tarde de sábado aqui na RFM. E se tens um gato, hoje dá-lhe uma papinha especial, porque hoje é Dia Internacional do Gato. Não queria que ficasses sem saber disto, se és um cat lover.

0: 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Espero que estejas a ter um belo sábado ao som da RFM. Eu sou a Ana Pinheiro, estou de saída, mas já a seguir vem aí a Jéssica Mendes e não vem sozinha, traz com ela o que tu mais gostas, uma bela playlist de 10 músicas seguidas aqui na RFM. Posso dizer-te que vai começar, porque eu já estive aqui a espreitar, com uma que os mais pequenos gostam bastante, portanto se por acaso vais com os teus filhos no carro, não podes mesmo mudar de rádio, senão eles chateiam-se e eu também. Beijinhos, espero que tenhas um excelente fim de semana, sempre ao som da RFM.
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0: Olá, boa tarde, sou Alexandre Abrantes Neves, notícias na RFM, 8 meios aéreos no incêndio de Carraseda de Anciães. Os difíceis acessos são o principal entrave para os mais de 200 bombeiros que combatem o incêndio que começou na localidade de Linhares. Já em Fornos de Algodres, 6 meios aéreos continuam empenhados nas operações de rescaldo do fogo, que teve um forte reacendimento ao início da tarde, entretanto dominado. Morreu o bebé que caiu esta manhã de um prédio nas Caldas da Rainha. Tinha 22 meses e chegou já em manobras de reanimação ao Hospital Santa Maria, em Lisboa. A queda aconteceu a uma altura de 3 andares. A criança estava em casa com duas irmãs mais velhas e foi encontrada por um popular na rua. Volta a Portugal, o venezuelano Linares, da equipa TAV Fair, venceu a terceira etapa que ligou Beja a Elvas. O camisola amarela Rui Oliveira, da Emirates, acabou em quinto, mas continua à frente na geral. Começou acidentalmente e com uma beata de cigarro. O incêndio, que causou 168 mortes em Hong Kong, é a conclusão do relatório sobre o fogo de novembro passado.
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2: Final de tarde com a RFM, estás muito bem, não é? Eu sinto, a tua energia está diferente. Passaste um bom sábado, foste à praia, foste trabalhar, mas o dia de trabalho até correu bem e agora estás ansioso para chegar a casa para descansar, então estás mesmo bem. Fico contente por estar por aí desse lado. 10 músicas seguidas agora, a começar com Rosé e Bruno Mars, logo a seguir Ciro, Counting Crows, Ella Langley e muito mais. Eu sou Jéssica Mendes, fico contigo aqui até à meia-noite, por isso vamos aproveitar este início de noite aqui juntos na RFM. Fica por aí.

FM, se for o caso, estás comigo, Jéssica Mendes. Se estás a caminho de um jantar entre amigos, espero que não sejas a pessoa que chega em primeiro e que depois vai ter que ficar à espera de todos. Já me aconteceu, e depois queres comer, mas ao mesmo tempo queres esperar. Eu tenho um truque, muito simples. Se o jantar é para as 8, eu digo para os meus amigos estarem lá às 7h30. Por norma, nunca falha. Há sempre um ou outro que chega atrasado, mas costuma resultar. Experimenta.

Até disso vemos aqui na RFM. Bom fim de semana. Eu sou a Jéssica Mendes, obrigada por estares desse lado. Vamos lá aproveitar juntos este início de noite com as grandes músicas. Por agora a nova do Ivo Lucas, Deixar de Ir na RFM.

0: agosto. Agora sim, estamos em agosto. Vamos lá viver esse amor, ou esses amores, ou também aquele amor de todas as estações. O teu namorado ou namorada, não é? Se for o caso, preserva-o. E se estás agora com ele, fica por aí desse lado, porque daqui a pouco vem Bella Kay, Fernando Daniel, The Weeknd e muito mais. E eu espero que o teu amor pela RFM não te deixe sair daí desse lado, porque assim, eu estou aqui para te fazer companhia até à meia-noite e uma coisa te posso garantir: banda sonora não vai faltar, grandes músicas sempre aqui. Fica por aí desse lado.
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0: Bom sábado com a RFM. Se não tens planos, fazemos aqui juntos a festa com grandes músicas. Daqui a pouco vêm 10 músicas seguidas, a começar com Shakira e Burna Boy, a música do Mundial. Espero que te traga boas memórias, ainda que Portugal não tenha vencido. Foi uma boa jornada. Logo a seguir, Miley Cyrus, Ed Sheeran e muito mais. Vamos lá aproveitar este sábado. Eu dou-te aqui grandes músicas sempre. Até à meia-noite. Hoje, eu sou Jéssica Mendes. Conto contigo aí desse lado para aproveitarmos juntos. Bora!
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0: Olá, boa tarde, sou o Alexandre Abrantes Neves. Notícias na RFM. Aumentou para 12 os meios aéreos no incêndio de Carraseda de Anciães. Um número que tem subido toda a tarde. No local estão já mais de 300 bombeiros a combater o fogo que lavra numa zona de muito difícil acesso na localidade de Linhares. O líder do PS classifica como uma peripécia a ida à praia no Algarve de Luís Montenegro e do líder parlamentar do PSD. Em causa, as fotografias que correram nas redes sociais depois do primeiro-ministro garantir que não gozaria férias, à exceção de alguns dias isolados. Esta tarde, em Campo Maior, José Luís Carneiro considerou que este episódio diz muito sobre o compromisso de Montenegro. O Algarve vai ter uma estação de incineração de lixo com recuperação de energia. Segundo a ministra do Ambiente, a infraestrutura deve estar pronta em 2034. Atualmente, a região produz 400 mil toneladas de resíduos por ano. Daqui a cerca de meia hora, pelas 8h30, primeiro jogo do Sporting no campeonato, joga fora, frente ao Estrela da Amadora. Soares no banco, Rodrigo Dias, Flávio Gonçalves e Oanides como titulares.
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8: É provavelmente a música deste verão, e aqui está ela, Shakira e Burna Boy, a começar as 10 músicas seguidas na RFM. Tenho certeza que sabes, pelo menos o refrão de cor, é fácil. Logo a seguir, Miley Cyrus com Flowers, Ed Sheeran, Yugal e muito mais. Eu sou Jéssica Mendes, conto contigo por aí desse lado para vivermos esta noite juntos. Não saias daí.

Bom fim de semana com a RFM, aproveita-o bem. É tão bom não ter horários, fazer só aquilo que te apetece. Ai, a beleza de não ter pressa, não é? Deixa

0: Alex Warren a terminar as 10 músicas seguidas na RFM. Estás comigo, Jéssica Mendes. Eu espero que estejas a aproveitar bem o teu verão ou as tuas férias. Eu sei que nesta altura gastamos mais dinheiro, há mais jantares com amigos, mais jantares com a família, muitas vezes com familiares com quem não estás durante o ano. Sabes o que é que eu tenho a dizer? Aproveita. 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Só tens que ligar o 761 10 10 10. 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

sol bonito que se vê no verão. É sempre tão bom. Gosto de ficar na praia até se ver o pôr do sol. É sempre um ótimo programa para fazer sozinho, com amigos ou então com o teu date.

0: Continua por aí desse lado. Eu sou Jéssica Mendes. Se vais agora para uma festa, mete então o teu rádio mais alto, porque eu não sei se disseram, mas o aquecimento começa aqui. E o after também, se quiseres, podes contar sempre com as grandes músicas. Daqui a pouco as notícias, né, Rafiá?
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0: Olá, boa noite, sou o Alexandre Abrantes Neves. Notícias na RFM, chamas em Carraseda de anciães não dão tréguas. Ainda há 6 meios aéreos no local, mas devem retirar-se em breve com o anoitecer. Os difíceis acessos prometem complicar durante toda a noite os trabalhos dos mais dos 300 bombeiros no teatro de operações. Já em Fornos de Algodres continuam os trabalhos de rescaldo no fogo que foi novamente dominado depois de reacendimentos ao início da tarde. Mais de 400 quilos de cocaína foram apreendidos depois de lançados ao mar por uma lancha em fuga na zona de Sines. Em comunicado, o PJ refere que a lancha suspeita foi detectada em alto mar a cerca de 60 milhas náuticas ao largo de Sines. Escolas e locais turísticos encerrados em e navios atracados. China eleva o nível de alerta com a aproximação do tufão Dolphin. Espera-se que algumas áreas possam registar entre 200 e 400 mililitros de precipitação nos próximos dias. No futebol e a meio da primeira parte, ainda sem golos, o Estrela da Amadora Sporting a contar para a jornada inaugural da Primeira Liga.
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3: Faz boa viagem, se for o caso. Estás comigo, Jéssica Mendes. Se por acaso o teu carro está a fazer barulhos estranhos, ninguém merece. Por isso, mete o teu rádio mais alto para as próximas 10 músicas seguidas, a começar com Summer. Deixa os problemas mecânicos para a segunda.

Alex Warren aqui na RFM. Sou Jéssica Mendes e não há nada melhor do que vermos o nosso trabalho reconhecido. E é o caso da Cataplana de Paixão, a rádio novela da RFM, que já terminou, mas podes ver todos os episódios em todas as plataformas da RFM e que está nomeada para um Globo de Ouro. É verdade, aquilo está muito bom, é muito talento junto com o elenco de luz, Rui Melo, Nuno Lopes, Gabriela Barros, Cici Martins, Cristóvão Campos, com Artur Guimarães e o Café da Manhã da RFM, o Pedro, a Mariana e o Luís. Vai lá ouvir.

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1: Bom sábado com a RFM. Estás comigo, Jéssica Mendes. E eu tenho um lema na vida que é: há que saber estar. E ele sabe estar como ninguém. Estou a falar do Harry Styles, que para além de ser bonito, tem talento, tem carisma e sabe cair com estilo. Ele deu um

0: Carolina, não saias de desse lado. E também se não fores Carolina, eu sou Jéssica Mendes e vou continuar aqui. Por isso, conto com a tua companhia para ouvirmos grandes músicas aqui na RFM, porque as grandes músicas não vão de férias. Estamos em pleno agosto, metade do país está a aproveitar as férias e nós estamos aqui firmes e fortes para fazermos parte da tua vida com a banda sonora perfeita. Daqui a pouco ficas com o Yoga, logo a seguir Coldplay, Virgula e Maninho e muito mais. Deixa de ficar.
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0: Olá, ligou para a Catarina. Neste momento não posso atender. Deixa a sua mensagem. Ligo assim que recuperar o controle.
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0: É de mais música que precisas, então estás no sítio certo. Deixa-te ficar ferida, se lá daqui a pouco vem 10 músicas seguidas, a começar com Ellen Langley, logo a seguir Maroon 5, Billie Eilish e muito mais. Às vezes a noite perfeita é só isto, é tão simples quanto isto: entrar no carro, ligar o ar-condicionado, o teu rádio e ficar por aí a vaguear, seja com destino ou não. Às vezes sabe bem conduzir sem destino, à noite, não há trânsito, não há muitas pessoas na rua, tens uma paisagem só para ti. Ah, que bom. Aproveita, fica por aí.
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0: Olá, boa noite. Notícias na RFM. Sou Alexandre Abrantes Neves. Governo garante que apenas número residual de alunos não recebeu nota da reapreciação da primeira fase. Garantia do Ministério da Educação à agência Lusa, que diz que os casos em falta exigem esclarecimentos por parte das escolas ou são situações que chegaram com atraso ao Júri Nacional de Exames. O gabinete de Fernando Alexandre insiste ainda que nenhum aluno será prejudicado no acesso ao ensino superior. Os diretores escolares falam, por seu lado, em dezenas de classificações em falta, especialmente nas grandes cidades. Vai ser uma noite de muito trabalho em Carraseda de Anciães, distrito de Bragança. Os meios aéreos já abandonaram o local e agora os mais de 300 bombeiros tentam apagar o fogo numa zona de difícil acesso. O Irão impõe 6 condições para reabrir o estreito de Hormuz. Segundo a agência EFE, entre as exigências de Teherão está o fim do bloqueio naval, uma compensação pela guerra com os Estados Unidos e a cessação dos ataques aos aliados no Médio Oriente. No futebol, e já na segunda parte, o Sporting vai vencer o Estrela da Amadora por 1-0. Na primeira jornada do campeonato.
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4: Se a tua vida dava um filme, eu acho que a RFM tem de ser a tua banda sonora. 10 músicas seguidas agora, a começar com Ella Langley, logo a seguir Maroon 5, Billie Eilish e muito mais. Eu sou Jéssica Mendes, não me importo nada de ser personagem secundária ou até mesmo figurante. Eu dou-te todo o protagonismo, desde que fiques por aí desse lado a aproveitar comigo as grandes músicas. Bom sábado, bom fim de semana, aproveita.

Bom sábado, bom fim de semana com a RFM. Estás comigo, Jéssica Mendes. Põe-te confortável. Aqui só tens de aproveitar as grandes músicas. Espero que no final digas The Time of My Life, como o Benson Moon nesta música. Mete mais alto, porque esta é dedicada a ti.

músicas seguidas na RFM. Estamos em agosto, metade do país está de férias e nós aqui na RFM estamos firmes e fortes, sempre aqui a dar-te grandes músicas. Nas próximas semanas podes acordar com o Tá Bonito, amanhã Tá Bonita, das 7 às 10, com a mesma energia de sempre, com grandes músicas e muitas gargalhadas, porque eles são icónicos. 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À tua disposição, podes contar com eles. Catarina Moreira e Alder Tavares aqui na RFM, todos os dias da

0: Daqui a pouco ficas com Taylor Swift.
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0: 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Bom sábado com a RFM. Planos para hoje? Ar-condicionado ligado, música boa e ninguém a pedir nada, nem a fazer perguntas. Então estás no sítio certo. Se este é o teu plano perfeito, fica por aí desse lado. Daqui a pouco vem 10 músicas seguidas, a começar com Jonas Blum Alive, Elisa, que vai estar no Que Grandioso Espetáculo Este RFM no dia 17 de outubro. Fica por aí desse lado.
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0: Olá, boa noite, sou o Alexandre Abrantes Neves, notícias na RFM, Sporting empata no primeiro jogo do campeonato. 2-2 foi o resultado da visita ao Estrela da Amadora. Os Leões estiveram a vencer por 2-0 com gols de Ioannis e Salazar, mas deixaram sem empatar na reboleira graças a remates de Antonetti e Sousa. Amanhã, Benfica, Académico de Viseu e Porto, Alverca. O Governo garante que apenas um número residual de alunos não recebeu nota da reapreciação da primeira fase. Em notas escrita à agência Lusa, o gabinete de Fernando Alexandre insiste ainda que ninguém será prejudicado no acesso ao ensino superior. Por seu lado, os diretores escolares falam em dezenas de classificações em falta, especialmente nas grandes cidades. Mais de 270 bombeiros sem mãos a medir no incêndio de Carraseda de Anciães, distrito de Bragança. O fogo está ativo desde antes das 2 da tarde. Os difíceis acessos prometem complicar os trabalhos toda a noite. Já na província canadiana da Colúmbia Britânica foi decretado o estado de emergência devido a um incêndio florestal. 8 mil pessoas já foram retiradas de casa.
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2: Férias com filhos pequeninos não são bem férias. Se passaste o dia na praia com os teus filhos, estás agora um pouco cansado e precisas de desanuviar, se eles já dormem no banco de trás, então aproveita agora. É o teu momento. 10 músicas seguidas, a começar com Jonas Blue, Alive, Elisa, Alan Walker e muito mais. Fica por aí.

tranquila de amar para teres uma boa viagem. Que bom, bom sábado, boa noite com a RFM. Se por acaso tinhas planos que foram cancelados, é a oportunidade perfeita para teres agora o teu momento.

0: do Fernando Daniel, emocional, a terminar as 10 músicas seguidas na RFM. 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Daqui a pouco ficas com Miles Smith.
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Aqui está ele, Nuno Ribeiro com Saloia, a música número 1 do Top 25 RFM. Passa pelo nosso site para votar nas tuas preferidas. E domingo, a partir das 6 da tarde, vês as mais votadas. Esta também está lá, por isso, se queres que ela suba de lugares, é hora de ires agora ao site votar. Olivia Rodrigo com Stupid Song na RFM. New York City.

0: Acreditas que eu agora fiquei de boca aberta por perceber que já é quase meia-noite e eu já estou de saída? Não estava à espera. Isto aqui passa a correr. Obrigada por ter estado desse lado. Eu sou Jéssica Mendes. Segues agora com as grandes músicas sem parar. Encontramos-nos amanhã aqui a partir das 8 da noite.
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0: Olá, boa noite, sou o Alexandre Abrantes Neves, notícias na RFM. Rui Borges pede empenho aos jogadores depois do empate do Sporting. 2-2 foi o resultado final na visita ao Estrela da Amadora. Os Leões chegaram a estar a vencer por 2-0. Em entrevista à Sport TV, o técnico leonino apontou os últimos 20 minutos como a principal fragilidade. Representarão apenas um número residual os alunos ainda sem nota da reapreciação da primeira fase dos exames nacionais. Em resposta à agência Lusa, o gabinete de Fernando Alexandre volta também a garantir que ninguém será prejudicado no acesso ao ensino superior. Em sentido contrário, os diretores escolares falam em dezenas de classificações em falta, especialmente nas grandes cidades. Mais de 200 bombeiros e de 30 viaturas continuam a tentar apagar o incêndio em Carraseda de Anciães, distrito de Bragança. O fogo está ativo desde antes das 2 da tarde. Os difíceis acessos prometem complicar os trabalhos toda a noite. O sistema Volta já recuperou 150 milhões de embalagens nos primeiros 4 meses de funcionamento. A meta é chegar ao final do ano com 40% das embalagens recolhidas, 90% a partir de 2029.
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